sol, lareira acesa de ternura e vida. Sob a terra feliz, despejo o amor ardente. E estando a repousar sobre o vale, sentimos que núbil é a terra a transbordar de sangue. Que seu imenso seio, alçado por uma alma, é de amor como Deus, de carne como a fêmea. E túmido de seiva e de raios, encerra o grande formigar

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0: noite de hoje. Acústica MTV já é parceiro. Fica na paz aí, obrigado a todos. Espero que vocês se divertiram. Eu se divertindo, digo. Tô saindo, hein? Valeu! Queria que todo mundo botasse a mão pro alto assim, ó. Geral. E no três, parceiro. No três, vamos falar paz, que paz é o que interessa. É ou não é? No três, só uma, Laís. Eu disse um, dois, três.
1: Paz!
0: Paz, rapaziada.

chegando na cidade. Achou aquela tribo violenta demais. Viu que todo cara pálida vivia atrás das grades e chamou a TV e os jornais. E disse: índio chegou, trazendo novidade.